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0: 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São 2 horas.
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São 3 horas. 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

0: 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São 4 horas.
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0: 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São 5 horas. 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

0: 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São 6 horas.
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0: F Canal, são 7 horas.
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0: 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São 8 horas.
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0: 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São 9 horas.
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0: 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São 10 horas.
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0: 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São 11 horas.
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0: F Canal, é meio-dia.
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0: F Canal, são 13 horas.
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0: Aposta que resulta numa valorização total da companhia em 2.552 milhões de euros. Um valor muito, eu diria mesmo muitíssimo acima das avaliações independentes perspectivadas há alguns anos ou mesmo há alguns meses. Recordo, a esse propósito, que em 2023, ano da decisão da privatização, ainda da responsabilidade de governos anteriores aos nossos, a avaliação da TAP estava entre os 700 e os 1.700 milhões de euros. Mas que em 2024, nos primeiros meses do exercício do 24º Governo Constitucional, essa avaliação não ia além de 350 milhões de euros. Estes são, portanto, valores que comparam com uma valorização de 2.552 milhões de euros. Esta valorização, nós não temos dúvidas, foi fruto do intenso trabalho de reestruturação e de gestão competente levado a cabo nos últimos 2 anos. Uma valorização que decorre também da estratégia ambiciosa que estamos a implementar no setor da aviação, nomeadamente ao nível das infraestruturas aeroportuárias. Para nós, foi sempre muito claro que perante os desafios que hoje este setor enfrenta, a TAP só seria sustentável e viável se tivesse capacidade para crescer, se fosse mais competitiva e se ganhasse mais escala. Ou seja, se fosse integrada num grande grupo de aviação. A integração da TAP nesta plataforma global, a Lufthansa, é equivalente a colocar a nossa companhia aérea dentro de um dos maiores grupos europeus, no caso o maior, mas também o quarto maior grupo a nível global, se estivermos a falar em receitas. Estamos, portanto, a garantir o crescimento da TAP. O crescimento da frota, o crescimento dos passageiros, o crescimento dos destinos e das ligações, também o crescimento do investimento, não só na TAP, mas em toda a área aeronáutica em Portugal. Desta proposta fazem parte também outros investimentos. Em particular, gostaria de destacar os 500 milhões de euros que significam a criação de uma nova escola de pilotos em Tancos, um centro de inovação em Aveiro, um centro de serviços corporativos, a que se soma o já conhecido investimento da Lufthansa Technique em Santa Maria da Feira. Estamos a perspectivar um crescimento também do emprego, 3 mil empregos associados ao crescimento projetado da TAP e um total de 5.500 empregos diretos e indiretos no conjunto de todas estas iniciativas de investimento no nosso país. Um crescimento também da capacidade de manutenção e engenharia, com a integração da manutenção da TAP na Lufthansa Technique, e um crescimento que, como referi, beneficia a estratégia aeroportuária que o Governo tem em curso e que começou com a localização do novo aeroporto de Lisboa e com a sua execução, que agora sai reforçado, naturalmente, mas a que se juntam, e quero também destacar de forma muito enfática, o investimento no aeroporto Francisco Sá Carneiro, a segunda base estratégica de toda esta operação, e sem esquecer também os aeroportos de Faro e das regiões autónomas, que são também uma mais-valia do ponto de vista estratégico. Se hoje podemos encarar o futuro da TAP com entusiasmo e confiança, isso também é verdade, se deve ao esforço dos portugueses, que injetaram nos últimos anos na empresa mais de 3.200 milhões de euros dos seus impostos. Dinheiro que, portanto, ao ser canalizado para a companhia, deixou de estar disponível para outras despesas públicas, nomeadamente nos serviços públicos essenciais. Nós, desde o início, assumimos o nosso objetivo de recuperar esse valor para os portugueses. Por isso, fomos firmes e exigentes na negociação, de forma a obtermos as melhores condições e contrapartidas e reduzir a exposição futura do Estado, precisamente para podermos maximizar o esforço que fizemos antes com a injeção do capital. É por isso que esta parceria entre a TAP e a Lufthansa nos aponta para esse caminho, o caminho da recuperação total do valor que os portugueses investiram na TAP. É com este mesmo objetivo que o Governo encara a possibilidade de, numa segunda fase até 2028, como propõem de resto os candidatos, trocar o capital remanescente por uma participação social na holding do respectivo grupo. A oferta da Lufthansa para uma segunda fase inclui uma verba de mais 488 milhões de euros e uma permuta de ações que pode vir a posicionar o Estado português como o segundo maior acionista desta companhia, que é a maior companhia aérea europeia, e por via disso a colher os respectivos dividendos ano após ano. O orgulho nacional que temos na TAP deve assentar na capacidade de ligar Portugal ao mundo, de gerar mais atividade, de se constituir como um ativo económico e de proteger o interesse dos contribuintes. Para resumir, podemos dizer que a nossa ambição é dar asas à TAP para que ela voe cada vez mais e voe cada vez mais longe. E é nossa convicção, e é minha convicção, hoje garantimos o futuro da TAP e trazemos esperança a todos os portugueses, a todos os que cá estamos, a todos os que são mais jovens e a todos aqueles que aqui estarão a seguir a nós, que continuarão a ter uma companhia portuguesa integrada num grande grupo a servir o interesse estratégico do nosso país. Dava agora a palavra ao Sr. Ministro de Estado e das Finanças.
1: Muito bom dia a todos. Na sequência daquilo que o Sr. Primeiro-Ministro acaba de comunicar, o Sr. Ministro das Infraestruturas posteriormente apresentará um PowerPoint com todos os detalhes da operação, mas permitam-me, em primeiro lugar, agradecer às equipas que estiveram envolvidas, Secretário de Estado do Tesouro e Finanças, Secretário de Estado das Infraestruturas, todas as equipas e, em particular, a par pública. Três pontos muito breves. O primeiro, como já o Sr. Primeiro-Ministro referiu e o Sr. Ministro das Infraestruturas irá detalhar, este é um momento muito importante para o futuro da empresa. Com este acordo, nós potenciamos o futuro da TAP, permitimos à TAP crescer, integrar-se num grande grupo mundial e, com isso, ter mais aviões, ter mais rotas, ter mais atividade e é uma grande oportunidade para o desenvolvimento da empresa. O segundo ponto é que, ao ser uma grande oportunidade para o desenvolvimento da empresa, é uma grande oportunidade para o desenvolvimento económico de Portugal. O impacto da TAP na nossa economia é bem conhecido, nomeadamente no turismo, mas todo o investimento, a criação de emprego, o desenvolvimento da empresa, todo o investimento que está associado a este acordo em outras áreas adjacentes à da companhia, nomeadamente, como foi referido, na manutenção, no projeto em Tancos, tem um impacto muito significativo no desenvolvimento da nossa economia, vai continuar a potenciar o turismo, mas também uma base industrial cada vez mais sólida, com melhores empregos e melhores salários. E o terceiro ponto, e para terminar, porque o Sr. Ministro das Infraestruturas irá detalhar todo o plano e toda a proposta vencedora, esta é uma reforma estrutural. E a definição de reforma estrutural é muito clara. São medidas do lado da oferta que alteram no médio e longo prazo a posição económica de um país nas dimensões de investimento, emprego, produtividade e crescimento económico. E não há dúvidas que esta decisão e este plano ambicioso para a TAP terá um impacto muito significativo, como já foi referido, no investimento, não só na própria companhia, mas em todas as outras áreas industriais e comerciais, uma forte criação de emprego e, naturalmente, um impacto na produtividade e no crescimento da nossa economia pelo turismo e pela indústria. Por isso, hoje é um dia importante para Portugal e é um dia em que fazemos uma reforma estrutural muito significativa na nossa economia. Muito obrigado.

0: Muito boa tarde a todos, Sr. Primeiro-Ministro, caros colegas de Governo. Começar por juntar-me aos agradecimentos do Ministério das Finanças a todas as equipas e, portanto, e alargar esses agradecimentos a todo o Governo, porque foi, de facto, um desafio de 2 anos e meio que coube papel a todos os membros do Governo que, de alguma forma, contribuíram, direta e indiretamente, para a conclusão, com o sucesso desta operação que hoje podemos apresentar aos portugueses. Cumprimos escrupulosamente os prazos, aqueles a que nos tínhamos proposto no início de todo este processo, e isso é de relevar. Eu tenho dito muitas vezes, disse esta semana no lançamento das obras da alta velocidade, que é preciso habituar-nos a cumprir prazos, a cumprir orçamentos. Esse rigor também é uma marca d'água deste Governo e não abdicamos em nenhum momento do cumprimento estrito destes prazos. Depois dizer-vos que a decisão está tomada, a decisão que o Conselho de Ministros tomou é no concorrente Lufthansa, do grupo Lufthansa. A futura estrutura acionista é conhecida, 44,9% numa primeira fase, podendo chegar a 49,9% ou 5% se os trabalhadores quiserem aceder a esse capital. E, portanto, é isso que estamos a circunscrever a nossa decisão hoje, aqui. Esse é o mandato e esse é o mandato que nós levámos a bom porto com as condições que queremos apresentar aos portugueses. A avaliação de propostas, as propostas técnicas foram basicamente equivalentes, condições contratuais também elas próprias equivalentes, e há uma proposta financeira manifestamente superior à segunda. Ambos os candidatos comprometeram-se a assegurar condições estratégicas e críticas para o Governo. Que condições eram essas? A conectividade territorial, com as ilhas, com a lusofonia, salvaguarda da TAP, da marca TAP, da sede, e garantir o nosso hub em Lisboa. Garantir o nosso hub em Lisboa. Por último, não menos importante, respeito absoluto pelos trabalhadores e pela estabilidade laboral. É isso que nós hoje podemos dizer, olhos nos olhos aos trabalhadores da TAP, que este Governo garantiu em todas as negociações, seja com o Grupo Air France, seja com o Grupo Lufthansa, que hoje sai vencedor, que o respeito pelos trabalhadores e pelos todos os acordos de empresa serão escrupulosamente garantidos. Os dois candidatos propõem um reforço de rede. Aqui, deixem-me tomar mais a vossa atenção naquilo que é a proposta vencedora. Desde logo, no transporte aéreo, onde garantimos o hub, garantimos a plataforma para o Brasil e para todos os mercados lusófonos e garantimos a manutenção da TAP no grupo Star Alliance e depois com uma grande joint venture com a United Air e com a Air Canada, que nos permite olhar para o futuro com o reforço do Atlântico Norte. A TAP já era forte no Atlântico Sul, já começava a ser forte no Atlântico Norte, e com esta parceria podemos dizer que a TAP, com o grupo Lufthansa, passará a ser o grande player do Atlântico Sul e Norte. Frota, aumento da frota. O grupo Lufthansa é muito claro, aqui de uma forma muito mais tangível do que o grupo Air France. O grupo Lufthansa propõe-se a aumentar a frota da TAP em 117 aeronaves até 2035 e 130 no pós-2035 no novo aeroporto de Lisboa. E ainda se propõe a transferência até 8 A350-900, quase o maior avião, para os portugueses perceberem, da frota Airbus, e portanto até 2030 8 aviões A350 e a modernização da já velhinha frota da Portugália. Isso também é relevante para nós e a Portugália faz parte de todo este universo TAP. Integração da TAP, manutenção na rede Lufthansa Technique, uma rede à escala global, com mais volume, mais licenças OEM, mais capacidade e centros de excelência, e aquilo que já era conhecido de todos os portugueses, o investimento em Santa Maria da Feira, dos 300 milhões de euros de investimento e 700 postos de trabalho no centro da Lufthansa Technique em Santa Maria da Feira. Acesso a todo o sistema global da Air France para a tecnologia SAF, para os combustíveis SAF. É algo que nós estamos, como sabem, a desenhar o novo aeroporto de Lisboa alinhado com esta visão verde da economia também do ar. E depois, a novidade que trazemos também aqui, houve novidades também do lado da Air France, vou tomar mais atenção na proposta vencedora, mas trazer para Portugal um hub de startups e de travel tech, toda a tecnologia ligada às viagens, trazer para Portugal do grupo Air France, um centro de serviços corporativos à escala global e, por último, aquilo que o Sr. Primeiro-Ministro disse bem, a escola de aviação em Tancos, 200 postos de trabalho, 500 milhões de euros de investimento. Dizer que Tancos, com este investimento, terá capacidade de ter uma abertura civil e militar, esta concomitância das duas aproximações, e permita àquela pista poder servir outras valências no território nacional, e é mais um potenciar do território nacional. Como o Sr. Primeiro-Ministro disse bem, é com orgulho que podemos dizer que Portugal e a TAP vão fazer parte de um grupo maior, mas que compete, de facto, na Primeira Liga Mundial. É a quarta maior companhia aérea do mundo em receitas. Eu repito, porque às vezes nós, um pequeno país, temos dificuldade em afirmar isto de forma vocal. Eu repito, nós, com a Lufthansa, seremos a quarta maior companhia aérea em termos de receitas a nível global. Depois seremos a sexta em termos de passageiros, seremos a sexta em termos de aeronaves. Reparem que só três companhias americanas, as maiores do mundo, são maiores do que a Lufthansa TAP em termos de receita no mundo. A integração da Lufthansa permite crescimento futuro da TAP, era sempre esse o nosso propósito, a optimização dos custos, reforço da presença da Lufthansa e da TAP na América Latina. Reparem que a Lufthansa hoje tem cerca de 9% da cota de mercado na América Latina. E, portanto, com o agregar da TAP, passa a ter 20%. É manifestamente uma posição, não digo dominante, mas uma posição de relevo em tudo aquilo que é o mercado da América Latina. Respeito pelos trabalhadores, estabilidade laboral, crescimento da frota, investimentos adicionais e a manutenção da TAP neste grande bloco que é a Star Alliance. Valores. A decisão em termos financeiros é muito clara. Nós temos uma proposta do lado da Air France de 1.038 milhões de euros, que valoriza a empresa na totalidade em mais de 2 mil milhões de euros, e uma proposta do lado da Lufthansa de 1.201 milhões de euros, que valoriza a empresa em mais de 2.400 milhões de euros nesta primeira fase. E, portanto, a oferta é 16% superior à da Air France, mantendo todas as características, seja contratuais, seja de investimentos, e sendo da nossa análise, podendo até dizer-se que a Lufthansa vai mais além, nomeadamente com a escola de pilotos, nomeadamente com o hub tecnológico. Portanto, há dimensões para além da dimensão financeira que nos levam a dizer aos portugueses que estamos muito confortáveis com a escolha hoje do Grupo Lufthansa para parceiro estratégico da TAP. Ambos os candidatos apresentaram propostas para a segunda fase. Eu faço aqui uma nota, nós hoje estamos a decidir e a apresentar aos portugueses um enorme sucesso da primeira fase de privatização. Foi o mandato que tínhamos, nem todos estávamos de acordo com este mandato, mas este é o mandato que tínhamos democrático, com o diálogo, com o consenso que conseguimos adquirir na Assembleia da República. E cumprimos. Conseguimos privatizar 49,9% da TAP, com sucesso, com números que ninguém esperava, mas os concorrentes tiveram a oportunidade e apresentaram a vontade de ir mais além. Apresentaram um caminho para chegar aos 100%. E, nesse caso, a Lufthansa apresenta-nos uma solução que equivale uma parte em ações num share swap que equivale a 5% do capital da Lufthansa e, portanto, seremos o segundo maior acionista do Grupo Lufthansa, sempre que o primeiro é uma fundação, uma família e agora uma fundação, a Fundação Kuhn, que tem cerca de 20%. Seremos o segundo maior acionista do quarto maior grupo aeronáutico do mundo. Segundo maior acionista do quarto maior grupo aeronáutico do mundo. Para uma valorização depois acrescida de um valor de 863 milhões de euros, para um total de capitalização de 2.552 milhões de euros. É um número redondo. Mas é um número que eu levo todos os portugueses a olharmos uns anos para trás e lembrar aquilo que foi as ajudas que todos os portugueses ajudaram a introduzir na TAP. Aquele número dos 3,2 mil milhões de euros tinha duas componentes. 2,55 mil milhões de euros de plano de reestruturação. Está aqui, integralmente reposto nos bolsos de cada um dos portugueses que contribuíram com o seu esforço num momento difícil do país, para garantir que a TAP sobreviveria. E depois faltam os outros 640 milhões de euros de apoio estrito para o Covid. E é isso que falarei também mais adiante. Mas dizer-vos que a proposta da Lufthansa, mesmo para esta segunda fase, para o caminho para os 100%, é melhor também do que a proposta da Air France. Não vamos alongar-nos sobre a proposta da Air France, até por respeito, e até porque nesta fase não podemos divulgar todos os conteúdos das propostas, mas manifestamente podemos dizer, sem qualquer tipo de dúvidas, que a proposta da Air France para este caminho para os 100% também ela é melhor do que a primeira fase. Lembrar e fazer história é aquilo que o Sr. Primeiro-Ministro disse aqui. Avaliações. Quando chegámos ao Governo, tínhamos uma avaliação com dados de EBITDA de 2022 que variava entre 700 e 1.700 milhões de euros. O Sr. Ministro de Estado e das Finanças, eu próprio, quando iniciámos o processo de privatização com o Conselho de Ministros, tivemos que proceder a novas avaliações. Avaliações essas que remontam a setembro de 24. Setembro de 24 é praticamente quando nós tomámos posse. 4, 5 meses depois de tomar posse. Foi o tempo que demorou a fazer as avaliações. Avaliava, apontava um valor de avaliação da TAP nessa altura para cerca de 350 milhões de euros. Toda a imprensa fez projeções ao longo deste período, e aqui uma nota para o caráter sigiloso que foi mantido em todo este processo em 2 anos e meio, também sempre abaixo daquilo que é a realidade que hoje temos para vos apresentar. E hoje apresentamos 2.552 milhões de euros, e aqui com uma ressalva e uma nota também relevante que mostra a robustez do nosso grupo TAP, mostra a robustez da nossa economia, a robustez do processo decisório do atual governo. A última grande aquisição no mundo aeronáutico foi a aquisição da EasyJet, com um múltiplo de 3.6. Esta operação teve um múltiplo de 6.4, 80% superior ao múltiplo de aquisição da EasyJet. Isto diz também muito do caráter de sucesso desta operação que estamos a apresentar aos portugueses. E como é que vamos recuperar os outros 640 milhões de euros? Primeiro com ambição, com vontade, procurando consensos. Isto é um apelo a todos aqueles que intervêm em todo este processo. Nós levámos o barco até aqui, com sucesso nesta primeira fase. Mas para conseguirmos recuperar os 3,2 mil milhões de euros, nós precisamos de avançar para a segunda fase. E é essa a reflexão que temos que fazer. E, portanto, temos 1.201 mil milhões de euros da privatização minoritária, temos 863 milhões de euros potenciais na segunda fase, que não é aquilo que estamos a decidir hoje, mas é aquilo que estamos a apresentar de forma transparente aos portugueses para os 50,1, e depois temos ações e dividendos que até 2040 é expectável recuperar mais 1.400 milhões de euros que prefazem 3.400 milhões de euros. Isto é relevante porquê? Isto não são sonhos, são realidades, porque o Grupo Lufthansa, nos últimos 10 anos, teve uma política de dividendos constante, previsível. E, portanto, é com rigor, tanto dos nossos advisors financeiros como legais, como rigor das nossas equipas, que estamos a dizer aos portugueses que há esta oportunidade de devolver cada euro, cada centavo aos portugueses. E depois os investimentos adicionais, que o Sr. Primeiro-Ministro já teve a oportunidade de aludir, nomeadamente a Escola de Pilotos, o Lufthansa Technique em Santa Maria da Feira e todos os investimentos, nomeadamente em frota, e aqui voltando atrás, desculpar-me-ão, só em frota, os 117, os 130, os 8 A350 900, 3 a 4 mil milhões de euros de investimento adicional. 3 a 4 mil milhões de euros de investimento adicional. Portanto, estamos a falar de 3.4 mil milhões de euros de retorno potencial, estamos a falar de 500 milhões de euros para a Escola de Pilotos, estamos a falar de 300 milhões de euros para Santa Maria da Feira, estamos a falar de 3 a 4 mil milhões de euros adicionais para reforço da frota e fazer da TAP uma grande companhia. Aspectos contratuais e de governação. Comissão Executiva, a gestão corrente caberá à Comissão Executiva, aqui três administradores executivos do lado da Lufthansa, um indicado pelo Estado, mas o Estado mantém a maioria do Conselho de Administração, 5 em 9 e com o Presidente. E, portanto, é claro que o controle da empresa mantém-se no Estado português. Já a Assembleia Geral tem matérias reservadas em termos de capital, estatutos, hub, marca, sede, garantia absoluta daquilo que sempre dissemos aos portugueses quando começamos. Há 2 anos e meio dissemos aos portugueses, manutenção do hub, da marca TAP, da sede da TAP, dos acordos laborais, nós vamos manter isso tudo e mantivemos. Depois, o Comitê de Partes Relacionadas, que é muito importante e relevante nesta fase. Nesta fase, que temos uma participação minoritária, nós temos que garantir que o nosso parceiro, em quem confiamos, mas temos que garantir que o nosso parceiro não tem relações com partes relacionadas, espaço plenário, dentro do próprio grupo, que possa esvaziar ou extrair valor da TAP. Criámos um Comitê de Partes Relacionadas. No passado aprendemos muito com outros processos de privatização e com outros processos do passado. Este é um processo que é escrutinável até aqui, mas que não acaba aqui. Nós continuaremos a ter mão em todo o processo. Em todo o processo. Dizer que também a Lufthansa sinalizou vontade, se o Governo português e o Estado português avançarem para a segunda fase, de nos conceder Na segunda fase, onde Portugal poderá ser o segundo maior acionista do grupo na Alemanha, poderá ter um lugar na Comissão de Supervisão na Alemanha, ter lugar na Comissão Executiva aqui, e a criação de um centro, precisamente de uma comissão estratégica em Portugal, para garantir que mesmo nesse cenário da TAP 100% integrada no grupo maior, mantemos todas as características necessárias e suficientes para a prosecução do interesse nacional a que nos exigimos todos, este governo como um todo. E porquê que houve este sucesso? Primeiro, porquê que houve aquele decréscimo de avaliações de 2022 para 2023? Claro, desde logo, todas as liabilities, todos os riscos que existiam legais, seja da TAP, SGPS, agora se há viu, seja as contingências em tribunais laborais e a incerteza da guerra, tudo isso fez desvalorizar a companhia. E então, a pergunta que se coloca e que os portugueses legitimamente podem fazer é o que é que este governo fez, afinal, para passar de uma valorização de 300 milhões para uma valorização de 2,5 mil milhões de euros. A primeira decisão de todas foi tomada também aqui pelo Sr. Primeiro-Ministro, foi das primeiras decisões que este governo tomou, que é a localização do novo aeroporto. Sem o novo aeroporto era impensável termos 130 aviões na TAP. Não cabem. Foi com o novo aeroporto e com essa decisão que permitimos ter hoje maior previsibilidade neste negócio. Depois o crescimento do aeroporto Humberto Delgado, garantir que as obras eram feitas e que tínhamos um Humberto Delgado que até ao novo aeroporto nós podíamos garantir crescimento a quem comprasse a TAP. E depois, muito importante, o reforço do Sá Carneiro. Foi este governo que lançou obras e inaugurou o reforço da pista. Foi este governo, o Sr. Secretário de Estado das Infraestruturas, que está aqui presente, que liderou a agenda, em conjunto com a Vansi, para um plano estratégico de duplicar praticamente a capacidade do Francisco Sá Carneiro. Fazer do aeroporto do Porto, desta macro-região norte, um aeroporto absolutamente decisivo do ponto de vista económico, para o turismo, para a economia, para a sociedade, para os portugueses, para quem nos visita e para a macro-região que engloba também a Galiza, naturalmente que sim. E depois a melhoria operacional ao nível da nave. A nave estava há anos para fazer investimento e foi este governo que tomou a decisão de avançar com o Point Merge System e com outros sistemas que aceleraram a eficiência da nave. Processo de decisão também para maximizar a concorrência. Este processo que foi criado e que foi desenhado permitiu nós, ao longo de 2 anos e meio, gerarmos competição. Competição saudável que chegou ao valor final que estamos hoje a apresentar. Critérios muito claros, cadernos de encargos muito claros, sem dúvidas e muito transparente todo o processo. E uma definição de modelo de venda minoritária com maximização do prémio de controle. E depois, uma área muito importante, uma TAP que hoje está mais preparada para ser levada ao mercado. Concluímos o plano de reestruturação, o tal que obrigou os portugueses a injetar 2,5 mil milhões de euros. Concluímos com sucesso. Depois, concretização de todas as operações de reestruturação. Aqui, com o Sr. Secretário de Estado do Tesouro aqui também presente, o Sr. Secretário de Estado das Infraestruturas, o Sr. Ministro de Estado das Finanças, procedemos a todo o processo de reestruturação com a Portugal e com a UCS e as responsabilidades da Ciavil foram separadas do universo TAP. Por último, o reforço claro do modelo de governo. Quando herdámos a TAP, o CEO e o Chairman eram o mesmo. É o mesmo que dizer que a função acionista era confundida com a função gestionária. Pois esse foi sempre o problema da TAP. É o Estado não saber o seu papel de acionista versus a intervenção direta na sua gestão. Foi das primeiras decisões que tomámos e nomeámos um Chairman da TAP, precisamente para garantir que o Chairman representa a nossa função acionista e o Comitê Executivo da TAP tem que gerir a TAP. Essa é a sua competência e não imiscuir-se noutras dimensões da relação com o acionista. Em síntese, propostas técnicas e contratual semelhantes, Lufthansa com oferta financeira superior e, portanto, esta foi a decisão do Governo. Portanto, tencionamos fechar e fazer o signing, a assinatura, até ao final deste ano. E o Governo, nas próximas semanas, fará a ponderação também que o Sr. Primeiro-Ministro disse. Uma nota sobre a segunda fase. A TAP não está imune a crises futuras. A TAP não está imune a crises futuras. Mas a TAP não se pode dar ao luxo, porque já não o pode fazer, porque as regras europeias assim não o permitem, a injeção de novamente de capital. Nós temos que garantir que uma TAP é robusta para o futuro. Depois é um mercado globalizado, que não sobrevive a quintas estanques e pequenas. Sobrevive quando nós temos consolidação de públicos e de empresas. Depois, a oportunidade de devolver aos portugueses com responsabilidade os 3,2 mil milhões de euros. Depois, e por último, dizer-vos que é com regozijo, por um lado, naturalmente que sim, mas com sentido de responsabilidade que hoje olhamos e vemos que dois Estados, como a França e como a Alemanha, e duas grandes empresas europeias, olham para o Estado português e dizem: são pessoas de bem, temos um Estado de bem, são o parceiro ideal para nós continuarmos o caminho de crescimento. E isso é sinalizador de como às vezes olham para nós lá de fora e como às vezes cá dentro somos tão injustos quando olhamos para a capacidade de intervenção e reformista que o Governo tem. Isto é muito claro e eu não queria deixar de vos dizer isso. E, portanto, é uma responsabilidade de todos, da nossa geração, não perdermos a oportunidade de valorização da empresa e de garantir que a TAP não vai ter sobressaltos nos próximos anos ou meses. Muito obrigado, estou disponível para as questões que entenderem.
1: Olá, boa tarde, Ana Geraldes, da SIC. Em relação à privatização, a segunda fase, ela é-nos apresentada como sendo uma potencialidade e assumindo até julho de 2028. A minha pergunta concreta é se o Governo já decidiu que vai avançar para esta segunda fase, se sim, se é já, se não for já, para quando, se esta segunda fase terá os 50,1% restantes de uma só vez, se já foi, ou se há uma perspectiva de ser discutida com os partidos políticos e se a Lufthansa tem algum tipo de direito de preferência e como. Em relação ao projeto da Escola de Pilotos de Tancos, gostava de perceber se ele vai ser pago totalmente pela Lufthansa ou se há alguma intervenção que é paga pelo Estado, se quanto já é esse valor e quando é que estará concluído para receber voos civis, se há um ano já para esses voos civis e quem opera esse aeroporto. Obrigado.
0: Muito bem, muito obrigado. Portanto, a segunda fase, o Sr. Primeiro-Ministro foi mais claro não podia ser, e, portanto, o Governo vê com muito bons olhos esta segunda fase, e, portanto, vai encontrar agora, numa análise que fará internamente, e o Sr. Primeiro-Ministro, naturalmente, liderará essa agenda, aquilo que tem que conduzir às condições necessárias e suficientes de equilíbrios e de consensos para chegar a uma solução que seja sustentável. A TAP não precisa de mais confusão do que aquela que já teve no passado. Nós agora temos uma TAP no rumo certo. E, portanto, a pergunta se é já, se é quando, é algo que não vamos responder hoje, agora, mas que já começámos. A seguir ao Conselho de Ministros, já começámos. E, portanto,

0: Eu queria saber que garantias, portanto, é que a Lufthansa deu em relação aos trabalhadores da TAP, se vai haver futuras rescisões, e também relativamente ao prazo de 2028. Portanto, até lá, vai haver cogestão e que garantias a atual administração da TAP, que garantias tem que a atual administração da TAP fica até lá?
1: Muito obrigado. Em relação aos trabalhadores, repare, ninguém vai comprar a TAP com o nível de exposição que estamos aqui a ver para reduzir trabalhadores. É para aumentar. Nós queremos uma TAP a crescer, com mais vendas, com mais capacidade, com mais aviões. Mais aviões, eu preciso de mais pilotos. Mais aviões, eu preciso de mais copilotos. Mais aviões, eu preciso de mais manutenção. Mais aviões, eu preciso de mais pessoal de terra. E, portanto, é uma TAP maior. O Sr. Primeiro-Ministro disse os números. E, portanto, estamos a falar de milhares de postos de trabalho e não o contrário. E, portanto, habituemos-nos a ver também, num dia histórico para o país, onde nós podemos ser parceiros do quarto maior grupo aeronáutico, a ver o copo meio cheio. E, portanto, objetivamente, é positivo aquilo que vai acontecer e não negativo. E, portanto, os acordos, como disse, repito, disse até duas vezes na apresentação e repito, todos os acordos laborais da empresa e o respeito estrito por aquilo que são os direitos laborais dos trabalhadores. Em relação até 2028 com a gestão, não é possível com a gestão, não vai haver com a gestão, a companhia é do Estado português, será gerida pelo Estado português, o que existe é a capacidade em conjunto com a Lufthansa, naturalmente a Lufthansa fez uma oferta e que não quer que destes dois anos, enquanto a Comissão Europeia está a avaliar, que possa desviar-se do seu caminho estratégico. A Lufthansa tem o direito de acompanhar a par e passo aquilo que está a ser cumprido ou não do plano estratégico, que a Lufthansa aprovou. E, portanto, e a Air France também, na sua avaliação que fez da companhia, até 28 não há questão. A sua segunda questão, ou a segunda parte da questão é muito importante. Como sabemos, a TAP perdeu há pouco tempo o seu CEO e, portanto, é relevante darmos à atual gestão alguma perenidade para garantir que durante estes dois anos não temos saídas por incerteza do futuro, porque eles próprios também têm as suas vidas. Isso também está salvaguardado em toda a relação que temos estabelecida com a Lufthansa. Observador?
2: Boa tarde. Relativamente à segunda fase da privatização, o Governo quer fazê-la, parece-me claro, e eu queria só perceber do que é que depende avançarem, ou seja, se depende de um acordo com o PS ou um acordo parlamentar alargado, e também gostava de perceber se os termos financeiros dessa segunda fase são aqueles que já foram definidos com a Lufthansa, ou se haverá margem para haver alguma alteração nesses termos financeiros. Relativamente a Tancos, gostava de perceber como é que esta nova pista com voos comerciais também se vai enquadrar no contrato aeroportuário que existe com a Vinci, portanto vai ficar de fora, vai ficar dentro, e se a TAP vai operar para esta nova pista, enfim, quais são os... O que é que nos pode dizer sobre isso?
1: Em relação à segunda fase, estamos a pôr o carro às frentes dos bois, nós apresentámos a segunda fase, já vos disse... O Governo irá fazer a avaliação toda necessária para garantir uma decisão, um processo de decisão que seja limpo, expedito e que garanta que a TAP rapidamente tem uma noção daquilo, e os portugueses, daquilo que vai ser com os seus passos subsequentes. Em relação ao diálogo, e o Sr. Primeiro-Ministro liderará essa agenda, em relação ao diálogo com os partidos, tem havido sempre, este processo foi altamente escrutinado. Eu próprio fui à Assembleia da República várias vezes e, portanto, o próprio decreto que garantiu que nós pudéssemos avançar com a privatização, teve esse escrutínio saudável da Assembleia da República. Eu não estou a cometer nenhuma inconfidência, o Sr. Primeiro-Ministro autorizou-me que mesmo o processo que hoje estamos aqui perante vós a apresentar, houve a oportunidade de garantir que os dois maiores partidos da oposição foram informados antes de todos aqui presentes terem sido informados. O mesmo, naturalmente, para o Sr. Presidente da República. E, portanto, esse sentido de Estado pode ser apontado de muitas dimensões ao Governo e muitos epítetos, mas não pode ser o de ser um governo que não defende o valor máximo da democracia, que é o regular funcionamento entre os vários operadores do Estado, e neste caso, com os partidos políticos, o Presidente da República, a Assembleia da República, toda essa agenda. E, portanto, isso tem sido feito. Não vamos agora antecipar isso. Isso é algo que serão todos convocados no momento certo para fazermos essa reflexão. O que temos que fazer a reflexão agora é se esta é uma boa operação ou uma má operação, e se é bom ou mau a segunda fase. Me parece que a posição do Governo é óbvia, eu percebi das suas palavras, e eu também posso reafirmar aqui. O Governo, de facto, avalia esta segunda oportunidade como uma grande oportunidade para o país, e, portanto, é isso que temos que analisar. Quanto a Tancos, vai-me permitir que eu não vou alongar-me mais, é algo que será apresentado nas próximas semanas, e, portanto, eu não vou alongar-me mais do que foi dito. Volume de investimento.

0: investimento na pista, será uma pista com dupla valência civil e militar. Naturalmente, tudo o resto, questões contratuais, da concessão da Vinci, são tudo questões que são extemporâneas nesta altura, nesta conferência de imprensa. CNN.
1: Muito boa tarde, Sr. Ministro. Para ficar claro, Luís Rodrigues vai manter-se como Presidente Executivo ou não. Vemos aqui os próximos passos, 2 anos é muito tempo. Se houver aqui uma mudança no quadro político e governativo, este acordo está blindado para proteger também orientações políticas diferentes. Aproveitando também a presença do Sr. Ministro, gostaria também de questionar sobre o novo regime jurídico da reabilitação urbana. O PS diz que desconfia que o novo decreto-lei que foi aprovado há uns meses foi feito à medida do Sr. Ministro, uma vez que teve no passado responsabilidades também nestas áreas enquanto autarca e quer ouvi-lo com urgência no Parlamento. Qual foi a base, pergunto, da decisão deste novo decreto-lei?
0: Vamos já à última questão, para ser muito claro, muito objetivo. Não, não foi feita à medida, é um decreto-lei generalizado. Tivemos uma autorização legislativa do Parlamento e, portanto, absolutamente tranquilo com essa dimensão. E tenho muito gosto de ir à Assembleia da República às vezes que foram entendidas, já fui muitas e continuei a ir, e o Partido Socialista, o Chega, o LIVRE, todos os partidos que me chamem, eu tenho todo o gosto em responder a todas as questões e, portanto, nessa altura responderei. Em relação ao Luís Rodrigues, o Governo tem entendimento que devemos manter o Luís Rodrigues como CEO, é isso que estamos a trabalhar, e portanto, os próximos passos serão dados futuramente. Reuters?
2: Senhor Ministro, boa tarde. Duas perguntas. A primeira tem a ver com, já falámos muito o que é que a Lufthansa pode aportar à TAP, mas o que é que a Lufthansa viu na TAP? Esta é a primeira, na sua opinião. Qual a importância da TAP para a Lufthansa? A segunda questão, o facto de Portugal, ou seja, a TAP, ficar com este hub do Atlântico Sul, foi decisivo na vossa decisão? E a terceira, como é que vê o ritmo de execução desta parceria estratégica? A Lufthansa também dá maiores garantias de execução rápida, já que a Lufthansa está a fazer uma integração de outras companhias, nomeadamente a ITA italiana.
0: Muito obrigado pelas questões. O que é que a Lufthansa viu na TAP? Bem, é uma pergunta que tem que endereçar à Lufthansa, mas eu posso lhe dar a minha perspectiva. Desde logo, a transposição de uma cota de mercado do Atlântico Sul de 9% para 20%. A possibilidade de passar a ter uma posição relevante que não tinha na América Latina. Depois, também há um custo de oportunidade. Se a Lufthansa não tem vindo a jogo, eram os seus concorrentes que assumiriam esse papel. E, portanto, a Lufthansa perderia ainda mais cota de mercado, porque seria a Air France ou outro concorrente que ficava com essa cota de mercado, alargando o caráter hegemónico no Atlântico Sul. Portanto, há aqui força nos dois sentidos. A Lufthansa, se não desse o passo, não conseguia abarcar 20% da cota de mercado do Atlântico Sul. Por outro lado, se ficasse em casa e não tivesse vindo a jogo, eram os seus concorrentes que poderiam assumir. E, portanto, é que são forças opostas, mas que convergem no sentido de que a Lufthansa tinha que vir a jogo e olhou para essa dimensão estratégica, entre muitas outras, para além do novo aeroporto de Lisboa, como lhe disse, a posição geográfica e estratégica do país, todas essas dimensões. E, portanto, já lhe respondi também à questão do hub. O ritmo. A Lufthansa, sim, a Lufthansa dá-nos garantias que o ritmo é um ritmo acelerado e tem que ser, de facto, um ritmo acelerado. E isso também, claro, que pesa no nosso processo de decisão. Económico?
3: Boa tarde, Sr. Ministro. Eu gostava só de colocar estas questões. O CEO da TAP disse hoje que não conseguia prever os remédios que a Comissão Europeia irá impor. O Governo já analisou esta questão dos remédios e o que é que poderá significar para a operação da TAP. Depois, aqui perguntar-lhe se tem mais detalhes sobre o Centro de Inovação em Aveiro e o Centro de Serviços Corporativos. Adiantou mais sobre a Escola de Pilotos, mas para saber também se tem mais aqui algum detalhe. E por último, o que é que tem a dizer à diáspora e aos madeirenses e açorianos, que são quem está aqui muitas vezes na linha da frente em relação aos voos e à ligação a Portugal, Lisboa e Porto, neste momento em que vem um novo dono para a TAP, ou um novo acionista? Obrigado.
0: Muito, muito obrigado. Em relação aos remédios, é algo que não podemos antecipar e, portanto, vamos estar a acompanhar e não podemos antecipar. É extemporâneo falarmos nesta altura de remédios. Estamos atentos e temos também um acordo para acompanhar os remédios em conjunto com a Lufthansa. Quanto ao Centro de Inovação, ainda não podemos avançar mais nada do que aquilo que acabei de dizer e a diáspora está absolutamente garantida. É uma das dimensões estratégicas que nós garantimos no caderno de encargos e que a Lufthansa garantiu também na sua proposta final. Muito obrigado a todos.

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0: Está no ar a edição desta manhã de O Vencedor é que pode acompanhar também em vídeo realização do Tiago Couto, está nas redes sociais do Observador. Vamos avaliar e pontuar os protagonistas da atualidade. Está por cá o Paulo Ferreira, o Bruno Vieira Amaral. Junta-se a nós também o José Manuel Fernandes e o Rui Pedro Antunes, hoje muito feliz por mais uma vitória na Liga dos Campeões do seu clube. Fala, obviamente, o Atlético de Madrid. Certo, Rui?
1: Claro, completamente. Esse mesmo.
0: Vamos a isso.
2: Vamos falar de outros vencedores esta manhã. Luís Neves, ao Ministério da Administração Interna, a invasão da RUC, a greve no metro. Mas, José Manuel Fernandes, vamos começar por ti. Explica-nos porquê que queres começar por dar nota à Presidente das Mulheres Socialistas, Carla Tavares?
3: Oh, Carla, eu até não queria acreditar no texto que li ontem no Público, publicado por Carla Tavares. Carla Tavares resolveu, enfim, investir contra Rita Matias, por causa daquilo que aconteceu na RUC, na Rádio Universitária de Coimbra. Portanto, é um tema que, enfim, tem muitos argumentos, se Chega podia ou não podia entrar por ali adentro, se a RUC podia ou não podia fazer discriminar o Chega, na prática, de um debate naquelas circunstâncias. Mas aquilo que é extraordinário, aquilo que preocupa verdadeiramente, e repara, já agora sobre este problema da discriminação, um dos argumentos de Carla Tavares é que aquela deliberação de proibição do Chega na entrada das instalações foi aprovada por uma esmagadora maioria. E até diz que quantos votos foram? Foram 273 a favor, 30 abstenções e 3 votos contra. Isto, estamos a falar, portanto, de uma votação que mobilizou 1% dos estudantes da Academia de Coimbra. Porque a Academia de Coimbra tem 30 mil estudantes, nesta Assembleia Magna esteve 1% desses estudantes e aprovaram esta deliberação, que é considerada a prova de bala. Mas, enfim, pronto, feito este pequeno parênteses, o que é essencial neste texto de Carla Tavares é basicamente o seguinte. Rita Matias teve uma criança, foi mãe no passado mês de setembro, portanto, está de licença de maternidade, pergunta ela, pediu a suspensão de mandato, portanto, se o fez, quando é que o fez? E será que, tendo feito, podia ter ido a Coimbra? E se foi a Coimbra, não é, no fundo, será que não está a cumprir o gozo obrigatório de um período de descanso que previsto no Código de Trabalho, artigo 41? Eu estava a ler isto e disse assim, mas esta gente alguma vez foi pai, foi mãe, tem ideia de... Quer dizer, por acaso, curiosamente, até nós percebemos que a Rita Matias, enfim, não parece que ela tinha... Não é uma pessoa da minha grande predileção, mas Rita Matias foi a Coimbra e passado um bocadinho já tinha postos nas redes sociais de carro de regresso a Lisboa. Portanto, e agora, quando se é mãe, quando se é pai, não se pode sair de casa, não fica-se ali sempre fechado. A licença maternidade é assim uma espécie de impossibilidade de participar em vida cívica. Isto faz-me imensa, imensa, imensa confusão. Eu devo dizer já agora, por uma declaração de interesses, que eu levei o meu primeiro filho ao colo para um comício numa campanha eleitoral das presidenciais de 1976. Tinha ele, não sei fazer agora bem as contas, mas acho que não tinha 2 meses ainda, portanto talvez fosse uns dias mais velho que o filho da Rita Matias, que não foi a Coimbra, ficou aparentemente em casa. Mas, portanto, o que é isto? As pessoas agora, de ser pai, ser mãe, é obrigatório.
1: Qual era o candidato, José Manuel? Agora estou curioso.
2: Sim, a pergunta que todos
1: não era o Jens, ou era? Ou era o hotel? É? Era o Jens ou o hotel?
3: Era o hotel.
1: Era o hotel, nessa altura.
3: Era o hotel. E o comício foi no Barreiro. Portanto, claro. Rodeado de PCPs por todo lado. Bem, bem, mas dito isto, aquilo que... que eu queria sublinhar, sobretudo, é isto que me parece uma coisa, uma visão, nem sei se é isto não é para a frentex, isto é para a retrex, não é? Portanto, uma coisa qualquer desse género, porque não vejo, quer dizer, alguém que foi, como é o caso de Carla Tavares, presidente da Comissão para a Igualdade no Trabalho e no Emprego, achar que a condição de mãe ou a condição de pai recente
4: se fosse é uma pai, não havia problema
3: para ficar em casa.
4: O irónico é
3: se fosse
4: isso,
3: pai, se calhar não dizia nada, não é? Claro. Não dizia nada. Quer dizer, eu fiquei siderado com este texto e, portanto,
2: aqui o que
3: não
2: está...
3: vou pronunciar-me sobre a história da Ruca, acho que
2: o Rui Pedro irá falar sobre isso. Aqui o que está subjacente é a ideia de Rita Matias ter liderado aquele movimento das mulheres conservadoras que defendem
3: não,
2: a primazia da família.
3: Isso, mas
2: não
3: isso não.
2: É?
3: Mas e depois, quer dizer, e depois, não, mesmo que fosse esse o caso, eu pelo que percebi, a Rita Matias não é obrigada a suspender o mandato sequer na Assembleia da República. Tem faltas justificadas, como teve a maior parte das sessões desde que foi mãe, foi lá um dia, porque não está obrigada a ficar fechada em casa.
4: Como tem qualquer trabalhador, já agora que seja pai ou mãe. Dizer, é?
3: Exatamente, como qualquer trabalhador. Portanto, a mim, basicamente, aqui a questão é esta posição da Carla da Vasco, fico de boca aberta, como é que alguém que vem... Olha, alguém que vem contestar a ideia da mulher conservadora depois tem uma posição que não é conservadora, eu diria que é reacionária. Portanto, olha, vou dar nem dou um 4, dou um 0 este texto da Carla Tavares, portanto, presidente das mulheres socialistas.
2: Um 0, então, para Carla Tavares. O artigo foi publicado ontem no Jornal Público. Rui Pedro, mas há, de facto, mais consequências relativamente a esta invasão das duas deputadas da RUC, à RUC?
1: Sim. Em primeiro lugar, também por uma declaração de interesses, a minha descrição no Observador aqui no site, desde sempre, ou seja, não mudei, diz assim: dei os primeiros passos no jornalismo, ainda como estudante universitário, em Coimbra, no Jornal da Cabra e na RUC. Ou seja, acho que tenho alguma propriedade também para falar sobre isto,

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0: 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São 14 horas.
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0: 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São 15 horas.
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0: 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São 16 horas.
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0: 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São 18 horas.
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0: 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São 19 horas.
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0: 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São 20 horas.
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0: 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São 21 horas.
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0: 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São 22 horas. 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

0: 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São 23 horas.
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É meia-noite. 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

0: 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São 2 horas.
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